Ixi Maria, né? Eu fico aqui, eu escuto do Dua Lipa, dá vontade de puxar as coisas aqui e começar a dançar. Gente, Dua Lipa, né? Quando a gente fala de Dua Lipa, a gente tem uma impressão somente da Manu Gavassi, né? Curtindo lá no Big Brother. Pelo menos eu tenho essa imagem. Mas Dua Lipa, né? É uma cantora britânica, como nós lemos aqui, né? E assim, ela se tornou um dos grandes nomes do pop. E eu gosto muito do estilo musical da Dua Lipa, né? A Dua Lipa, ela lançou No Rules em 2017, na parte do seu álbum de estreia. Então, assim, isso é muito legal. Ela já começou estreando com muitas músicas diferentes. E como a gente está falando de superação, e nesse mês que é um mês essencial para as mulheres, Outubro Rosa, né? A gente fala de uma música que fala sobre superar relacionamentos, né? Estabelecer limites, entender a situação que já causou sofrimento. E a letra, ela apresenta três regras simples: para resistir à tentação de procurar o ex, não atender o telefone, não deixá-lo entrar novamente na sua vida, não voltar para ele por trás de uma batida pop e contagiante que No Rules trouxe, né? Tem uma mensagem de independência, de autoestima, de uma força emocional. E o videoclipe se tornou um dos grandes símbolos da música, ambientando um hotel onde parece cercada por um grupo de amigas, né? Mostrando uma forte ideia da amizade, do apoio feminino, né? O que a gente tem que ter. As coreografias que nossa, era coreografias estética colorida, né? Então, assim, ajuda a transformar essa música num fenômeno visual e cultural. Então, não foi um dos maiores sucessos da carreira da Lipa, né? Mas ajudou a consolidá-la ali internacionalmente. E a música continua sendo lembrada como um verdadeiro hino de empoderamento para as mulheres, certo? Esse programa fala disso. Então, a gente vai sempre trazer alguma música que vai falar de empoderamento, tá? Esse primeiro bloco eu tô fazendo aqui as músicas que eu preparei, mas nós vamos ter um bloco para que vocês façam seus pedidos, tá? Então, meu PV tá aberto. Quem quiser ir pro meu PV fazer um pedido de alguma artista feminina que fez parte aí da sua vida, da sua história, ou se que você gosta só de ouvir, fique à vontade e venha no meu PV que eu vou fazer aqui os pedidos também, tá? Bom, seguindo aqui o nosso som, vem ela, uma mulher que me apresentou uma voz incrível ao vivo. Tá? Então, assim, eu sou fã de muitas mulheres, né? Na música, eu sou fã de muitas mulheres. Mas Rihanna deixou uma marca muito grande no Rock in Rio, quando ela veio aqui, né? Então, assim, a Rihanna, ela trouxe. Como posso dizer? Ela dança, ela canta, ela demonstra ali no palco a melhor performance que uma mulher pode ter. Não só uma mulher, como outros artistas, mas canta muito. Rihanna canta demais. Dançando e cantando, ela é demais. E me impressionou muito, tá? Me impressionou, assim, sem dúvidas, me deixou extasiada quando assisti o show da Rihanna. Eu não esperava, tá? Fui bem assim, sincera, que eu não esperava que Rihanna me desse uma apresentação daquela. Então nós vamos agora ouvir Rihanna, já já eu falo um pouquinho mais sobre ela. A gente vai ouvir a If It's Lovin', e ela vai começar aqui para você. Deixa eu só pegar direito aqui, né? Porque, de verdade, eu gosto de estudar sobre o que eu trago para vocês. E aí, se eu coloco a situação assim, que eu não tô nem conseguindo falar sobre, eu já fico meio, né, mal. Então, It's Lovin' That It Was. Gente, essa foi a música pioneira da Rihanna, lançada em 2005. Então, trago agora para vocês It's Love That We Want. Essa era a música que eu tava querendo falar. Bora, Hollywood! Só elas! Tô esperando o pedido de vocês pro próximo bloco. Rihanna!

Ô, musiquinha boa, hein? Dançando, dançando. Olha, já dando spoiler da minha próxima música. Que programa é esse? Bom, gente, vamos lá. Essa música é muito boa mesmo. É a primeira música da Rihanna, né? Rihanna lançou essa música, gente, em 2005. Cara, eu me lembro como se fosse ontem, tá? Porque eu sou muito jovem, então eu não preciso... Que idade que eu tinha quando Rihanna lançou essa música, né? Bom, 2005, né? Falando um pouquinho dessa música, ela foi lançada. Rihanna é uma das maiores artistas da música pop mundial. Ela é nascida em Barbados, começou sua carreira ainda adolescente e rapidamente conquistou o público internacional com uma mistura de pop, R&B, reggae, dancehall e música eletrônica. Tá? Essa música lançada em 2005, a It's Loving That You Want, faz parte do álbum de estreia da cantora. Como eu disse, foi o lançamento dela, tá? O Music of the Sun. A música apresenta uma Rihanna ainda no começo da carreira, novinha, né? Explorando a sonoridade bastante influenciada pelas raízes caribenhas que ela tem, né? A faixa fala sobre amor, desejo, disponibilidade emocional. Rihanna canta para alguém que procura carinho, né? Deixa claro que se realmente quer viver esse sentimento, ela está disposta a oferecer o amor e a companhia. É uma música romântica, mas com uma postura confiante e sedutora que a Rihanna tem. O videoclipe acompanha perfeitamente essa atmosfera, né? É gravado num cenário ensolarado, tropical, uma praia. A Rihanna, ela mostra se cercada de amigos, dançando, aproveitando os momentos de descontração, que foi o que a gente viu agora na música anterior da Dua Lipa. A Dua Lipa traz isso, com descontração. A gente está falando de apoio emocional neste mês, que as mulheres precisam, que nós, todos nós precisamos. E às vezes estar com os nossos amigos, né, nos apoiando em algum momento, é importante. E é isso que o videoclipe mostra também. Então, a beira-mar, uma produção, transmite a sensação de juventude, né, liberdade, verão, além de ser ali as raízes caribenhas que a cantora traz, tá? É a transformação da estrela internacional antes das mudanças do estilo que marcariam a carreira, e é uma música que apresenta uma artista muito jovem e carismática, como acabei de falar pra vocês, certo? Então, seguindo aqui o nosso programa, bom, deixa eu dar uma olhada aqui no que vocês estão falando. Gente, tá bom o som? Vocês estão conseguindo ouvir legal aí? É, tá tudo bem? Tá tudo certo com todo mundo? Tô fazendo bem essa emissão? Por favor, Moçamar, nossa produção. Então, produção, Moçamar, como é que está a emissão da L? Bom, estamos chegando então, vamos continuar. Obrigada, é isso. Dá um feedback aí, fellas, porque você sabe, né? A gente treme na base. Bom, vamos então de Beyoncé. Acabaram de me pedir Beyoncé aqui no meu PV, mas eu vou lançar uma da Beyoncé aqui, tá bom? Pode ser? Deixa eu ver, posso citar? Anne, muito obrigada. Essa daí nós tocamos na semana passada, mas eu vou baixar aqui, vou fazer essa daqui pra você. Antes de fazer essa que a Anne pediu, de abrir o bloco para os pedidos, eu vou fazer uma da Beyoncé. Beyoncé pra mim é a diva. É isso aí, Anne, é a nossa diva. Eu já falei da Beyoncé aqui pra caramba, né? É, eu tenho já algumas listagens da Beyoncé, porque todo programa eu trago alguma música da Beyoncé. Eu tenho a Beyoncé realmente como uma diva, tá? É, Shakerit, Ben Slintuck, tá? A Beyoncé é uma das maiores artistas, a gente sabe, nascida em Houston, no Texas, né? Ela é texana. Essa música também foi lançada em 2005. Aí, né? Pegando carona com a Rihanna, vem Shake It Out, faz parte da trilha sonora do filme A Pantera Cor-de-Rosa. E o clipe traz muito isso, né? Um clipe todo cor-de-rosa, Beyoncé dançando, colocando ali a sua performance, como sempre, de diva que ela tem, né? Então vamos falar dessa faixa provocante e extremamente contagiante desse disco de 2005 da Beyoncé, com essa participação especial. Então nós vamos colocar agora Beyoncé, Shake It Out.

Eita, Beyoncé! É isso aí, tá vendo, Anne? Beyoncé sempre diva. O que a gente tocar dela aqui vai dar super certo, né? Mas já já a gente vai fazer o bloco de pedidos, tá? Vocês estão no programa Só Elas e esse programa é um programa dedicado, tá? A mulheres, a pessoas que faz diferença na vida das outras através da música, do cinema, do teatro ou de qualquer forma que uma mulher possa trazer. Bom, vamos falar um pouquinho de conscientização? Vamos, né? Nós temos muitas mulheres nessa sala e, como muitas mulheres aqui, a gente sabe que a prevenção é importante, né? Muito importante mesmo. Então, nesse mês, né? Nesse outubro rosa, mas não só nesse mês, no ano inteiro, é importante o exame de toque, é importante você entender o que está acontecendo com o seu corpo, tá? E fazer

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0: Valeu!
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1: Vamos balançar daquele jeito. Yeah. Já que tá gostando assim, a gente vai na vibe, hein?

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0: Pode comigo, vai.
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1: Tá ligado, né? Rashid, MC da, Luquinhas.

qualquer despedida. Vamos cantar Brasil. Coisa linda. Tá lindo demais, hein? Muito bom. Canta comigo assim, ó.

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2: 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Você...

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0: Obrigada, viu?
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0: Olha, que emoção para nós, hein? Eu, Negro e Solimões, o sucesso do Brasil, carrega a bandeira da música sertaneja há muitos e muitos anos e ainda vai por muitos e muitos anos. Nós estamos honrados. Obrigado pela presença. Grandes
1: valeu, Felipe,
0: amigos,
1: valeu, Falcão.
0: Grandes profissionais. A gente está muito feliz, muito feliz.
1: Parabéns pelo trabalho maravilhoso. Obrigado pelo convite e parabéns para vocês pela energia boa. Valeu, gente! Foi uma honra estar
2: valeu
1: com vocês.
2: Valeu, Felipe Falcão, saúde pra nós. E pra mais nós sucesso ainda, que nós somos
0: pra nós
2: fãs
0: todos.
3: Que Deus abençoe.
2: Valeu, galera.
3: Obrigado, galera.

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suspirado. Tinha beijado o papel devotamente. Era a primeira vez que lhe escreviam aquelas sentimentalidades. E seu orgulho dilatava seu calor amoroso que saía delas, como um corpo ressequido que se estira num banho tépido. Sentia um acréscimo de estima por si mesma e parecia-lhe que entrava, enfim, numa existência superiormente interessante, onde cada hora tinha seu

E falando em saudade, Timóteo, só saudade.

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0: já fui embora.
1: Vocês estão querendo me matar do coração, né? Meu Deus do céu.

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1: Se liga aí, Juliano. Conta, vem cá.
2: Peraí, quem ela tá tentando enganar? Mostrando esse sorriso falso.

0: Senhoras e senhores, por favor, muito barulho pro Grupo Razão.
1: Péricles!
0: Muito barulho.
2: Grande Péricles, nosso rei, rei da voz. Não tem como negar isso. Obrigado pelo carinho. Obrigado, meu irmão. Deus abençoe sua vida, sua família. Demais.

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vez em quando a gente conta os caras por aí que a gente fala assim, pô, esse cara poderia fazer parte da nossa banda. Tocando percussão ali, Marco Suzano.

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1: Essa é a dança do desempregado. Que é...
2: Não, pera. Fazer direito, vamos fazer direito.
1: Tá chegando a galera aí, ó. Olha aí.

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1: Ai, meu amor. Lá vai meu amorzinho, eu quero ouvir todo mundo, vai. Tá bonito demais, remando, remando no barquinho. Simbora.

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Vivemos ansiosos, por vezes até mesmo receosos, desprezando nosso presente, presos num passado inconsequente e sem perceber, não nos preparamos para o futuro que está logo à frente. 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

0: Com aplauso de vocês,
1: Rubo Bagosto!
0: Cantor Ian!
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1: Coca-Cola é o nome dela.

0: tô fazendo amor com outra pessoa, mas meu coração
1: diz aí.
0: O que o corpo faz?
1: Lindos demais.

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0: Eu nunca esqueço de Goiânia.
1: Obrigado, gente.

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0: gostou, faz um barulho!
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0: com aplausos de vocês.
1: Rio do Gosto!
0: Cantor Ian!
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0: obrigado pelo carinho de todos. Alô, que noite maravilhosa, gente mágica.
1: Beleza, obrigado, beleza,
0: a todos os envolvidos.
1: Obrigado!
0: Valeu, geral!
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0: Quem gostou, faz barulho pra gente, galera!
1: Obrigado, gente.
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0: Dilcinho.
1: Dilcinho, quanta honra.
2: Deus abençoe sempre o seu trabalho, viu? Seu projeto.
1: Obrigado demais, cara.
0: Gente, por favor, convite, façam muito barulho. Muito barulho. Henrique e Juliano na parada.
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Essa música ela fala mais pura verdade, né? Só pai e mãe sabe o que é. Uma salva de palmas a todos os papais e mamães presentes. Parabéns, meu irmão. Primeira vez, fomos juntos e agora junto de novo vamos ser pai mais uma vez. Então, muito obrigado, viu, BH?

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0: Obrigada.
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Vivemos ansiosos, por vezes até mesmo receosos, desprezando nosso presente, presos num passado inconsequente e sem perceber, não nos preparamos para o futuro que está logo à frente. 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Mas para proteger o sentimento profundo, utilizamos o mais frágil escudo. 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Cientes de que, mesmo com toda essa dor, o que seria de nós sem tomar diariamente uma dose de amor?

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Você que não vê os momentos mais simples passando na sua vida, viu? Presta atenção. Romarinho.

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